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0: 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Meia-noite e três. 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
2: 12:58. 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
3: 1:04. 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
2: Duas e três, Arauto.
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2: Inverno, 28 para as 3, Arauto.
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2: 3:03, Arauto.
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2: Vinte e oito para as quatro. 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
2: 4 e 2, Arauto.
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2: Vinte e oito para cinco, Arauto.
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3: 5:30, Arauto.
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Ótima manhã de domingão, primeiro domingo do mês de julho, hoje dia 5 de julho de 2026. Estamos chegando para te fazer companhia nesta manhã. Já preparei meu chimarrão, já tá tudo pronto. E para você que tá aí do outro lado do rádio, você que tá sintonizado com a gente, acordou cedinho como de costume, Janinho, meu despertador nem precisa tocar mais. Tô acostumado a acordar todo dia da semana cedo. Domingo não é diferente. Você que já está acordado, já está sintonizado, tá tomando seu chimarrão, tá aí no interior, em cada canto da região, para você que tá se organizando para aquele passeio, a trilha sonora tá começando a partir de agora. O meu Rio Grande, meu lugar, e a gente vai trazer as músicas que fazem parte do nosso dia a dia, nossa música gaúcha, nossa música tradicionalista. Primeiro bloco chegando, sucesso para você conferir. Pode aumentar o volume enquanto a gente toma um bom chimarrão, acompanhar a nossa música gaúcha. Bom dia, um ótimo domingo para você.

0: Arauto, alegria e informação. Tá aí esse primeiro bloco de música boa pra você nos embalos desta manhã de domingo, agradecendo sempre a companhia da turma que tá sintonizado com a gente. Comecinho de mês, a gente começa no ritmo mais devagar, mas gente, não dá pra ir muito devagar não, porque a gente já iniciou o segundo semestre do ano, né? Tá passando tudo muito rápido, a semana passa rápido, o final de semana nem se fala, e claro, o ano, o mês, tudo tá passando tão rápido. É no clima de Copa do Mundo, hoje tem jogo da nossa seleção, hoje é tarde, Brasil jogando pela Copa do Mundo, e aí nesse clima de Copa do Mundo, daqui a pouquinho vem as eleições, e quando a gente vê, já tá lá no mês de novembro, mês de dezembro, e o Natal já tá por aí. Então, vamos dando sequência por aqui, enquanto eu vou preparando mais um mate quente aqui da Bagualado, Topetudo, velho, você que tá aí tomando seu chimarrão também, já pode aumentar um pouquinho mais o volume do rádio, porque o dia já tá brilhando aí, a gente segue com mais sucesso por aqui, na manhã deste domingão, aqui na 90,5.
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0: Arauto Alegria Informação, tá aí a nossa música gaúcha, mais um sucesso aí da nossa música do Rio Grande, tocando nessa manhã de domingo, primeiro domingo do mês de julho, domingo especial, domingo de uma programação pra lá de especial, já começamos logo cedo, depois vem o Fernando Fengler pra te fazer companhia aqui no Costelão da Arauto entre 9 e 1 da tarde, fazendo a trilha sonora do seu almoço, do seu meio-dia, seu descanso merecido deste final de semana. E claro, a programação segue durante todo o dia. Hoje um domingo pra lá de especial, eu falei, porque a gente tá no clima de Copa do Mundo, hoje tem jogo da seleção brasileira. Bom, gente boa, vamos dando sequência? Vou preparando aqui mais um bloco especial e a gente já já traz mais sucesso pra você, a música do Rio Grande, a nossa música gaúcha, meu Rio Grande, meu lugar. A música não para, é só moda boa nesta manhã de domingão. Vamos lá que tem mais pra você.
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0: Arauto, alegria, informação, tá aí o sucesso da nossa música gaúcha, nossa música tradicionalista, nesta manhã de domingão, pra você que tá se organizando aí pro final de semana, vai receber visita, vai passear, vai visitar a sogra hoje, mas que barbaridade que tá, hein? Vai visitar, meu Deus do céu, ou você que vai levar a sogra pra passear, vai passear com a velha hoje, meu Deus do céu, não esquece de trazer ela de volta, tá? Não vai deixar ela pelo caminho, pelo amor de Deus, gente, traz a velha junto. Um ótimo domingo, um ótimo final de semana. Daqui a pouquinho a gente vai trazer aí os eventos deste final de semana para você se organizar através das ondas da 90,5. Bora curtir mais sucesso? Daqui a pouquinho tem mais música boa chegando por aqui. Você vai indo no embalo deste domingão, tomando seu chimarrão, ou pra turma que já tá no seu café da manhã, o pessoal que já tá organizando aí o trato da bicharada, da criação, o pessoal que tá acordando agora, tá devagarito. Vamos juntos. Um bom dia pra você. Obrigado pela companhia. Até às 9, eu, Janinho Moraes, fazendo companhia por aqui, porque hoje o Costelão da Arauto é com o nosso amigo Fernando Fenga. Vamos que vamos.
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0: alegria e informação, como a gente falou no bloco anterior, vamos trazer aí pra você que tá sintonizado com a gente, você que tá chegando agora, você que acordou há pouco, ligou o seu radinho, tá iniciando o Domingão na companhia da 90,5. Vamos conferir aí os eventos deste final de semana pra hoje, Domingão. Ontem a gente teve aí grandes eventos na nossa região, mas hoje, domingo, eu vou destacar aqui pra você conferir a festa do colono da Sociedade São Rafael de Cruzeiro do Sul. Foi isso já, logo pela manhã aí com a chimarreada, missa e futebol. 15 para o meio-dia tem o almoço com churrasco a R$50. À 1:30 começa a festa com a banda Barões. Às 15 horas tem a super banda Chopão, cobertura da Arauto com flashes ao vivo. Então você que quer um evento especial neste domingão, a dica: festa do colono, Sociedade São Rafael de Cruzeiro do Sul. Beleza? Seguimos por aqui. Um ótimo domingo. Obrigado pela companhia.
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0: da região, pessoal que tá no trânsito, tá dando aquela carona. Muito obrigado aí, o pessoal que tá em casa, pertinho do fogão, a lenha, se protegendo, rasqueta, só dando uma conferida aí nas redes sociais, vendo o que tá acontecendo. Por falar em rede social, você pode ir lá. Vai lá na rede social da Arauto, segue a gente também lá no Instagram, no nosso Facebook, acompanha tudo. Tem os vídeos lá que a turma preparou pra você. Tem sempre dicas dos nossos amigos, nossos parceiros, as grandes marcas que estão desfilando também sua marca dentro da 90,5, seja no rádio ou também através das redes sociais. Dá uma conferida lá, já segue a gente também, já vamos fazer uma festa legal também dentro da nossa rede social por aqui. Já já, mais sucesso, música boa, passando rápido demais. Já terminou uma térmica de água aqui, vou ter que esquentar mais um pouquinho meu chimarrão. Nem sei se eu vou esquentar, porque daqui a pouquinho tá chegando o Fernando Fêmea por aqui, aí ele já vai fazer um chimarrão novo, eu já vou aproveitar e filar uns dois ou três dele. Mas enquanto isso, vamos dar uma tapeada nesse topetudo velho aqui, vamos seguir o baile, vamos tomar mais um aqui, tá? Mais ou menos, vai, vai. Pra você aí em cada canto da região, mais sucesso pintando pra você. 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

Então, tá aí, fechando e fechando muito bem a trilha sonora desta manhã, meu Rio Grande, meu lugar, nossa a música gaúcha em destaque aqui na programação da 90,5 para começar muito bem este domingão. E agora eu entrego aí, eu passo o chimarrão, passo a cuia aqui pro Fernando Fengla, que tá chegando todo alegre, sorridente, vai preparar aí com certeza uma trilha sonora muito especial para te fazer companhia nesta manhã de domingão, finaleira da manhã, comecinho de tarde com o Fernando. A partir de agora, das 9 até 1, o programa da família, o programa O Costelão da Arauto. Aí tem aquela bandinha, tem aquela música alemã também, tem destaque por aqui, a música gaúcha vai tocar também, tem o sertanejo, então é um ritmo muito especial para agradar todos os públicos e a gente agradece demais a companhia de você, amigo, que está sintonizado com a gente neste domingão, a você que acompanha a gente durante todos os dias aqui através das ondas da 90,5. O nosso muito obrigado. Um abração aí do Janinho para você, para toda a sua família, um domingão abençoado para todos nós e a gente volta a se falar amanhã, segunda-feira, a partir das 5. Eu estarei de volta por aqui com o Mundo Sertão. Um ótimo domingo, muito obrigado, sorte aí para nossa seleção brasileira. Hoje às 5 da tarde tem jogo da seleção. Fernando Fengla, vem para cá que a partir de agora é tudo contigo, meu amigo.

0: É isso aí, Dianinho. Valeu, muito obrigado. Chegando o programa da família.
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0: O que é que você tem? Banda Champion pra começar muito bem.

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2: Vamos lá, gente. Boa. 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

bom dia, bom dia. Come on, come on, come on. Senhoras e senhores, amigos e amigas da Arauto, está no ar mais um programa Costelão da Arauto. Para você que nos acompanha nesta manhã de domingo, manhã fria, mas não com exageros, né? Nada de exageros nesse momento. A gente tem aí uma média de 9 graus na nossa região. Tempo fechado, bastante cerração alta presente, né? O céu tá branquinho, branquinho, branquinho. E por aqui a gente já tá pronto pra te fazer companhia até uma hora da tarde, né, tchê? Deus o livre, que beleza. Bom, já cantou aí a vinheta abertura do programa, é churrascão, só musicão, é Arauto na tua companhia, né? Bom, por aqui, vou agradecendo aí o Janinho, que esteve com você durante esta manhã, desde as 6 horas, agora chegando, Fernando Fengler, serei a tua parceria, hoje aqui no Costelão da Arauto, né? Marco do S tá de férias, é menino, é o do S tá de férias e por isso, né? Nós estamos aqui nos dividindo, faço aqui o Costelão, durante a semana também o Banda da Arauto e por aí vamos juntos, né? Hoje, destaque especial para a cobertura da Arauto em Cruzeiro do Sul, né? É, lá no São Rafael de Cruzeiro. O pessoal já tá aí por lá movimentando, daqui a pouco a unidade móvel da Arauto já vai chegando lá na festa do colono, a presença aí do Marcelo Frei pela manhã, pela tarde também a Lemosito, Arauto presente aí neste importante evento e nós teremos então durante o programa essa transmissão. Você que já tá aí mateando, tá tomando seu chimarrão, né? Tá aí campeando já uns pedaços de lenha pra fazer um churrasco. A você que tá na lida galponeira, pessoal aí no trânsito também, pessoal no interior, cidade, centro, bairros, obrigado pela parceria. Bom, Costelão da Arauto, todo mundo já sabe, programa bem dinâmico, traz uma vasta, um vasto leque de gênero musical, então você vai pedindo aí a sua música, já vai mandando o seu alô, vai mandando o seu bom dia, né? E daqui a pouco eu já vou trazendo os abraços aqui do pessoal que tá participando, tá bom? 37933000, nosso WhatsApp, e agora é onde tudo começa. E começa muito bem.

0: Arauto, alegria, informação, tá aí. Banda Magia com sax em festa, né? Uia! O sax cantou bonito. Esse foi apenas o nosso primeiro bloco musical aqui do Costelão da Arauto. É, minha gente, e aí, o que que sai hoje pro meio-dia aí? Ah, churrasco tradicional aquele, dois, três tipos de carne, é, um arrozinho, uma maionese, uma salada bonita, né? Ah, coisa boa, às vezes um aipim cozido, um e outro prato a mais, bem que hoje cai bem também uma lasanha, por exemplo. Hoje também cai bem uma boia de uma panela só, né? Galinhado, carreteiro, é, um ensopadão, ei, uma boia forte, rapaz do céu, é pra se aquecer bem. E pra você também, que gosta de almoçar fora, vem aí os eventos que movimentam, é o nosso domingão, em especial a festa do colono, ali no São Rafael Cruzeiro, né? Pertinho, pertinho da gente aqui, é, pertinho, bem na, quase que na beira aí da 453, asfalto que liga Venâncio Aires a Lajeado, né? Ali, indo a Lajeado à direita, o trevinho ali do São Rafael, você, poucos minutos já está lá, né? Festa do Colono, tradicionalíssima festa do Colono, Arauto presente hoje com a cobertura, inclusive, né? E o pessoal já vai mandando alô, vai mandando bom dia. É, tia, olha aqui, bom dia, Fengler, eu todos os dias estou na escuta da Arauto, a partir das 5:30, gostaria de ouvir uma música da banda Magia, um ótimo dia para todos, adoro vocês, a Luciane de Vale Verde. Ô Luciane, que coisa boa, que bom saber que você está todos os dias sintonizada com a gente, desde as 5:30 da manhã, né? Ei, coisa boa. É, tô frio, está aí, levanta cedo, né? Oi, bom dia, está de aniversário hoje o Gerson Ludwig, de Linha Marechal Floriano, completando seus 61 anos de vida. Em homenagem é da esposa Vanícia, das filhas Bruna e Daiane, dos genros Lucas e Alan e também da mãe Marcele. Alô, seu Gerson Ludwig, parabéns, parabéns, parabéns. 61 anos de vida, né? Vixendo, vixendo. Aqui deixamos o registro de um abraço muito apertado pra ti, seu Gerson. Gerson que é muito conhecido, né? Pela sua trajetória na música, né? É, grande baterista, Gerson Ludwig. Então, parabéns pra ti. Muitos anos de vida. Deus te abençoe grandemente. Dá muita saúde, muitas alegrias e felicidade, né? Um abraço, então, de toda a tua família e de todos da Arauto também. Gerson Ludwig, bora lá no Pico do Marechal, né? No Pico do Marechal alto ainda. Show de bola. Quem mais aqui? O Pedro Antônio da Silva na escuta. Quem mais? Bom dia, Fengler. Já estamos aqui na festa do Colono em Cruzeiro. Sociedade São Rafael. A Sol Fischer Artesanato, né? Que já mandou uma foto aqui. Tá bonito lá na frente, né? Da sede. Já montou aí a sua banca, né? Com os artesanatos que estão à venda. Bacana, que legal. Bom dia, Fengler. Hoje sai um churrasco aqui na escuta da Arauto. Mas que bueno. Quem mandou isso aqui? A Loiva e o Darcy, meus amigos Loiva e Darcy, abraço pra vocês aí, tudo de bom, coisa boa, né? Um churrasquinho de domingo com a família, ou recebendo visita, ou até sendo a visita, né? Também vai bem. Show de bola. Gente, é o seguinte, no próximo bloco, tá? Eu vou anunciar o nosso sorteio da manhã, sorteio do programa, hoje na parceria do Fabinho, é lá da Casa da Ração, gente. 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Vamos ao intervalo e daqui a pouco tem
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0: 9:24, Arauto.
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0: Região dos Vales, 9,5 graus.
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0: Arauto Alegria, informação, tá aí fechando mais um bloco do Costelão da Arauto. É domingo de manhã, nós estamos aí felizes, firmes e fortes na tua parceria com o Arauto todo dia. Tua vida fica melhor, né? Ei, coisa boa. Agora são 18 minutos, faltando para as 18 para as 10 da manhã. Não posso me perder aqui, porque é cada dia da semana um horário diferente. Acontece que nem o Matheus, né? Tava aí metade da tarde apresentando o programa e meteu um 15 pro meio-dia, né? Que barbaridade, né? Vamos lá. Bom, nossa equipe, Marcelo Frei, já se deslocando para São Rafael, Cruzeiro do Sul. Daqui a pouquinho já iniciando a cobertura da Arauto por lá também. E para o pessoal que quer acompanhar as redes sociais, também teremos aí a atualização em imagens para você, né? Deste importante e grande evento que acontece hoje no São Rafael, Cruzeiro do Sul, né? Muito bem. E aqui no WhatsApp, vários recados e participações. Bom dia, Fengler. Ó, aqui na linha Chaves vai sair um churrasco também. Mas que beleza. Ah, daí também, né? Linha Chaves vai levantar fumaça. Show de bola. Abraço pra vocês aí. É, Sirley, né? Família Senna. Bom dia, Fengler. Toca uma música gaúcha pra nós aqui, pra Elaine e Jurandir, pessoal de Vale Verde. Alô, amigos de Vale Verde, essa belíssima cidade. Gosto muito de Vale Verde, viu, Elaine, Jurandir? Um abraço pra vocês. Obrigado pela companhia. Tem música gaúcha daqui a pouquinho pra vocês, especial, né? Bom dia, mando alô para Agudo. Claro que sim, o Zunir que tá na nossa companhia, né? Em Agudo, tá aí acompanhando a programação da Arauto pela internet. Agudo é longe, né? Ah, barbaridade. Obrigado, viu? Obrigado por sintonizar a gente. Bom dia, Fengler, olha só, aqui hoje é comida de panela, feijão, costela na panela de ferro, fazendo tudo no fogão a lenha e mais massa caseira. A Luciane lá do Vale Verde, dona Luciane. Olha, se eu pudesse mostrar pelo rádio essa foto, fogão a lenha velho bombando, né? Ali o feijão já tá, bem dizer, ok. E aquela costela ali naquela panela de ferro, hein? Essa costela bonita aí. Meu Deus do céu. Ai, que capricho. Que belo almoço vai ter por aí, né? Por mais que churrasco é muito bom, é maravilhoso, é fantástico, todo mundo gosta. Agora uma carne de panela também tem seu valor, né? Tem seu valor. Bom dia, tudo certo? Tudo Alexandre, viu? Tudo bem, tudo tranquilo. Rogério e Regiane, aqui vai sair uma galinhada com massa caseira e também maionese, aipim. Olha aí, ó, tô falando, churrasco é bom, mas tem outros cardápios aí que são fantásticos também, né? Toca uma música pra nós, Rogério e Regiane, Luz Acesa o nome da música, valeu, abraço Rogério, valeu Luciane, aliás Regiane, Rogério e Regiane, mas que, olha, que para, hein? Essa tampa fechou bem na panela. Rogério e Regiane. Bacana, gostei, viu? 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
0: Em instantes, Flor da Serra.
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0: agora 13 para as 10, Arauto.
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0: Arauto, alegria e informação. Au, Malatina, sem você. A Malatina sem você é uma regravação, né? E placou, né? Uma belíssima de uma canção. Na voz do Batista Biavati. Então, a Malatina ficou fantástico, né? Bom, fechamos. Fechamos por aqui. Mais um bloco musical. É, Naralto. Esse costelão fantástico do dia 5 de julho. 5 de julho. Hoje, pra você ter ideia, é o dia de número 186 do ano. A semana 27. É, amanhã já entramos a semana 28, né? 51% do ano já se foi, a lua é minguante. Hoje é o dia mundial do biquíni. Vê se pode nesse frio aí, né? Dia mundial do biquíni. Dia de construir um espantalho. Não, não, não. E também hoje dia de Copa do Mundo. 17 horas, Brasil contra Noruega. Copa do Mundo 2026 nas oitavas de final. E vai se construindo as quartas e daí a semi e por aí vai, né? Vamos lá. Boa sorte para nossa seleção brasileira. Hoje uma partida importantíssima pela jornada da Copa, né? 10 horas, 2 minutos, nós vamos ao nosso intervalo. A gente agradece a tua parceria. 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
0: Clássica do Terceira Dimensão.

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2: Agora são 10:03, Arauto.
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Agora são 10:06, 10:06. A temperatura marca em nossa região uma média de 10 graus. Direto do Portal Arauto, os destaques em notícias. Uma colisão frontal foi registrada na noite de ontem em Venâncio Aires. O caso aconteceu às 7 horas da noite no quilômetro 68, na 287. Envolveu um Chevrolet Prisma Max e um Volkswagen Gol, os dois de Venâncio. Conforme apurado no local, o Gol, dirigido por um homem de 52 anos, trafegava no sentido contrário quando teria invadido a outra pista, colidindo frontalmente com o Prisma, conduzido por um idoso de 69 anos e que tinha como passageira uma mulher de 66 anos. Apesar da violência do impacto, não houve feridos. Também movimentou a área policial no trânsito. A gente vê uma grande comoção também nas redes sociais. Um ônibus de trilheiros, né? Um grupo de trilheiros de Arvorezinha, né? Caiu de uma ponte, também causando mortes aí. A gente vê essa grande comoção também nas redes sociais envolvendo este acidente com um grupo de trilheiros de Arvorezinha, esse ônibus que acabou caindo de uma ponte. A Prefeitura de Venâncio Aires formalizou a assinatura de termo de fomento de parcerias voluntárias e de um termo de patrocínio. Ao todo, foram destinados R$329 mil para 9 entidades do município, por meio de recursos oriundos de emendas impositivas e patrocínio. O objetivo é fortalecer ações na área da cultura, do esporte, do turismo e da integração comunitária. E neste ano, o CERP da Linha Isabel e Linha Esperança em Venâncio Aires vai celebrar os 120 anos desde a sua primeira edição. O evento terá missa, baile, visita às famílias, gincanas e atividades comemorativas e promete reunir a comunidade nos dias 11 e 12 de julho, mantendo viva a tradição marcada pela fé, cultura e pelo espírito de confraternização. Vem aí! CERP de Linha Isabel e Esperança, 120 anos. 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

0: Tô alegria e informação, isso aí foi o Grupo Carisma, Te Amo e Não Te Quero. Tivemos também Jonathan Pacheco, Medley, Grupo Rodeio e o Terceira Dimensão abrindo o bloco, né? 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Participa lá. Bom dia, bom dia. Rock Simeano é pedindo magia musical. Valeu, Rock. Quem mais aqui? Bom dia, tudo certo? Chimarrão ligado na Arauto. Grande Edson Kramer, mas que baita mate aí, seu Edson. Tô mateando aqui também, viu? Vamos lá. Buenas, seu Fengler. Bom dia, Arauto. Tudo certo por aí? Alas Channel, Nelson Horn de Santa Cruz. É, tá frio, né, tio? Barbaridade. É, mas 10 graus tá tranquilo, né? Valeu, Nelson. Bom dia, Arauto. Quero mandar um abraço para a família Possel. Bate muita saudade dessa família. Também quero mandar um super beijo para a Gabriela. Escuto vocês de Santa Catarina, na cidade de Maravilha. É a Laura que está na escuta. Quero pedir uma música para alegrar domingo, uma da banda Chopão. Música especial para Gabriela, minhas saudades, né? Muito bem. Olha a Laura lá de Maravilha, Santa Catarina, então nos acompanhando. Registro o seu abraço para a família Possel. Banda Chopão, deixa pra mim. Vai ter com certeza, até porque essa é uma das atrações da Festa do Colono, lá no São Rafael Cruzeiro do Sul, onde está Marcelo Frei. E daqui a pouquinho ele já entra ao vivo aqui na Arauto, retratando aí, né, a movimentação toda lá nesse evento. Bom dia, meus amigos da Arauto, aqui é o Percy, do condomínio Pôr do Sol do Aviação, manda a música Apartamento 104. Colegas aí da CTM Tabacos, um abraço pra vocês aí, valeu, valeu, valeu. Que show, hein? Que show, valeu, Percy. Pessoal do Pôr do Sol aí, né? Sempre na companhia. Valeu, valeu. Bom, nós vamos pro intervalo, mas antes, tu tá sabendo dessa promoção da Arauto? 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

0: Daqui a pouquinho, Corpo e Alma com Neco Martins.
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Vamos ouvir o Corpo e Alma e Marcelo Frei já tá na linha. Daqui a pouquinho falando ao vivo direto de

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1: Yes, yeah. Vamos lá, gente, ó. Se tem evento, tem Arauto. E eu já anunciava onde estaria ele, Marcelo Frei. É a festa do colono de Cruzeiro do Sul. Mês de julho, grandes movimentações, né? Alusivas ao colono e motorista. É, e começa hoje. Bom, antes de liberar o canal aqui pro Marcelo, quero agradecer e saudar as empresas parceiras da divulgação dessa festa. São eles, a Vinícola São Pedro, Agrotec, Solar dos Lagos de Cruzeiro, Agripneus, Padaria São Rafael, Móveis Inovata, Toyotec, Primavera Pergolados, Gregório Materiais de Construção e o Posto Nativos. Grandes marcas, grandes incentivadores e apoiadores da Festa do Colono de Cruzeiro do Sul, lá no São Rafael. E é de lá que acionamos agora Marcelo Frei. Bom dia!
2: Muito bem, Fernando Fengler, bom dia pra ti, bom dia pros ouvintes da Arauto FM, Costelão da Arauto, né? Está no ar até a 1 da tarde e Fernando Fengler, ouvintes da programação, Costelão, Costela Bonita, é o que não falta por aqui. Tô agora aqui na churrasqueira, aqui, ô Fengler, e já conferindo nesse momento a parte religiosa acontecendo por aqui, a missa, uma missa muito bonita acontecendo, tudo pronto para uma grande festa hoje novamente, exclusiva aos colonos, a tradicional festa do colono aqui de São Rafael, Cruzeiro do Sul. Guto, né? O Guto Ledur, presidente aqui da comunidade da sociedade de São Rafael, expectativa para uma grande festa. Sei que vocês se empenharam muito, trabalharam muito e agora esperando o público por aqui. Bom dia.
3: Bom dia. Bom dia, Marcelo. Bom dia, Fengler. Trabalhamos a semana inteira aí para deixar tudo organizado para um grande evento, né? Caravana Sicredi também com nós aí e estavam organizando tudo para ser uma bela festa hoje.
2: Bom, eu sei que agora tem futebol acontecendo, parte esportiva, tem exposições, tem artesanato, agora parte religiosa, missa acontecendo, então, é uma programação bem completa, parte musical também, uma festa muito completa hoje aqui em São Rafael.
3: Isso aí, na parte da tarde teremos os Barões e logo em seguida, às 15 horas, a super banda Chopão, que há mais de 30 anos não estava na nossa comunidade.
2: Então aí com toda a estrutura, montando com tudo, tá aí com toda a sua estrutura a partir das 3 da tarde. E vamos lembrar, né? Tá aí todo o salão enfeitado também, com as bandeiras aqui do Brasil, né? Tudo alusivo também ao nosso Brasil, às 5 da tarde. Claro, quem vier pra cá também vai poder assistir o jogo também.
3: Com certeza, vai ter o telão pela banda e um telão ao lado e mais uma TV na lateral aqui. Vai ter toda a estrutura para nós assistir o jogo da Copa e dançar com a Super Banda Chopin.
2: E atenção aqui também, né? Almoço, vamos falar um pouco do cardápio do almoço, aqui o refeitório, tudo pronto, bem organizado. Sei que vocês realmente trabalham muito bem, se preocupam bastante nessa questão de servir bem o almoço. Cardápio, preço, para quem tá em casa nos ouvindo, vai vir aqui para São Rafael, para quem tá vindo para cá, aí com seu veículo, nos dando uma carona, o que vai ter no almoço aí?
3: Opa, a gurizada aí tá preparando um belo churrasco, né? A R$50 hoje, com saladas diversas, tudo mais completo como sempre é aqui na comunidade.
2: E que carne, hein?
3: Com certeza.
2: Sunflash.
3: O frigorífico PC que sempre fornece para nós com muita qualidade.
2: Que maravilha, mas realmente, Fenlo, tô vendo aqui a carne, tá tudo aqui espetada, indo pra churrasqueira já, mas olha, vale a pena, para você que não tem programação hoje ainda, almoço, parte festiva, quer torcer pro Brasil num lugar diferente, vem pra cá hoje, Sociedade São Rafael, com amplo estacionamento, tudo muito bem organizado, quem vier pra cá, com certeza, vai participar de uma grande festa hoje, né?
3: É verdade, nós estamos bem preparados, bem estruturados, graças a Deus. E com muita expectativa de um grande público hoje aqui, durante o dia.
2: Muito bem, estou por aqui, depois do meio-dia a Dayana Calfos também já está por aqui, a Lemonzito vai estar aqui também pela primeira vez, hoje à tarde apresentando a Super Banda Chopão e teremos brindes aqui pro público presente também. Valeu, Fengler, daqui a pouco eu tô voltando com mais informações aqui direto da Sociedade São Rafael.
1: Tá certo, valeu Marcelo, abraço a todos os amigos aí do São Rafael Cruzeiro, muitos conhecidos por aí, e hoje é um dia de festa, né? Então fica o convite a todos que nos ouvem nesse momento, é uma baita de uma atração. É, você vai ter aí com a festa do colono de São Rafael Cruzeiro do Sul, né? Pela tarde, Alemãozito é quem vai movimentar a festa aí junto da nossa colega Daiana Calfos, uma cobertura completa também no digital e a presença da Arauto de forma integral no evento. Vamos de música, alô gauchada.
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0: 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Informação, Banda Canecos e a Polquinha do Jonas para fechar o bloco. 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Muito bem, muito bem. Deixa eu mandar um alusão aqui pra essa fera aí, grande Leandro Aires. Bom dia, Fengler. Ótimo domingo a todos, em especial para minha esposa maravilhosa, né? Tá trabalhando aí, Leandro? É, mandou uma foto aí. É, mandou uma foto aí do computador, do chimarrão. É, tá trabalhando, então vamos que vamos, né? Aí ele disse, ó, pai, esqueci de dizer o nome dela, Sônia Cristina, né? tá entregue aqui, grande Leandro. Essa figurinha aí, vou te dizer. Ai, ai, ai, ai, ai. Valeu, um abraço pra você, pra Sônia Cristina, tudo de bom, um excelente domingo. Vou mandar um abraço aqui também, nosso ouvinte aí, o seu Milton Herman. E aí, Milton? Tudo bom contigo, Milton? Um abraço, obrigado pela audiência aqui na Arauto FM. Gente, tá na hora de ir pro intervalo, hein? Rapidex, a gente já volta com Brilhação.
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0: Agora são 12 para as 11, Arauto.
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0: Região dos Vales em 10 graus.
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0: Alegria e informação, essa banda Chopão, hoje ao vivaço no Cruzeiro, São Rafael, festa do colono. É, minha gente, Arauto presente, daqui a pouco voltamos direto do evento, retratando tudo pra você.
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E aí já tem... Já tem fogo na churrasqueira, tchê? Ah, vamos lá, já é 11 horas e 6 minutos. Até não me lembrei aqui, mas só pra avisar, viu?

brinde nesse domingo. Saraiva atrasou, gente. Sabe como é que é, né? Bateu arranque nesse frio aí, não é bem assim, né? Tá liberado, Saraiva, e segue o baile na Arauto FM. É até fazer ar, né, Elton? Ah, tio, não pegou o Saraiva de primeira, não, né? Deus, Olivia. Aí, sabe como é que é, né? Daqui a pouco, ao vivo de Cruzeiro, Marcelo.

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1: Se tem evento, Arauto tá presente, né, gente? Bom, já estivemos ontem, né? Estivemos ontem, aliás, em Teutônia. Projeto Terceira Idade em Festa, ontem à tarde, né, no início da tarde. Arauto esteve ontem também no Ginásio Gaúcho de Linha Sapé, grande Nonó e toda a família do Gaúcho Sapé, Leandro Rabuschi, toda a diretoria. Estivemos ontem também em Santa Emília, no Luizão. E hoje estamos presentes, nesse momento, em Cruzeiro do Sul, a festa do colono lá no São Rafael. Marcelo Frei, acionado direto de Cruzeiro. Mais uma vez, bom dia, Frei.
2: Muito bem, Fernando, estamos aqui de volta, aqui direto da comunidade de São Rafael, Cruzeiro do Sul. Agora vou falar com o teu tocaio, Fernando Fengler. Olá. Fernando da Super Banda Chopão por aqui, a Banda Chopão, tudo pronto, tudo organizado. Já estacionaram a sua nave espacial aqui na frente da sociedade, ou na verdade, os fundos aqui da sociedade São Rafael, aqui de Cruzeiro do Sul. Super Banda Chopão, grande atração, de volta aqui nessa tão tradicional festa aqui do interior de Cruzeiro do Sul, a festa do colono. O tempo por aqui, Fengler, tá abrindo, aos poucos já dá para ver algumas aberturas aqui de sol e com certeza a temperatura até agora um pouco mais baixa, mas com certeza vamos ter uma tarde agradável e pelo que se comenta, pelos comentários aqui também pela diretoria, a presença de um grande público hoje aqui na Sociedade São Rafael. Fernando Schemmel, Super Banda Chopão, que alegria revê-los aqui na nossa região e hoje tocando mais uma tradicional festa do colono. Eu sei que festas do colono estão muito aqui no roteiro aí das apresentações da Super Banda Chopão. Alas, curto, seu Fernando.
3: Bom dia, Marcelo, grande amigo nosso, hein? Meu amigo de coração. É Fernando que também tá lá na rádio.
2: Ah, seu Fernando Fé.
3: Ah, Fernando, um abração para você, um abração a todos os ouvintes da Rádio Arauto. Que bom a gente poder estar falando, né? Num domingo maravilhoso, um domingo de festa, um domingo de homenagem. Tá rolando um culto aqui, né? O pessoal tá fazendo uma missa, né? Bonita, né? Falando do colono, tudo isso. Um dia, Marcelo, um amigo meu lá no Mato Grosso comentou que na inauguração das unidades dele lá, que se a pessoa produz comida, né? Que é pro próximo, tá produzindo comida para Deus, né? Então o colono, ele tá produzindo comida para Deus, né? Pro seu próximo, e ele com certeza tem os seus percalços na sua jornada, mas Deus sempre lá no final do dia vai e abençoa ele, né? Para ele. E hoje é um domingo de comemoração, dia festa do colono, e uma alegria muito especial nós da Banda Chopão estarmos aqui em São Rafael. Aqui, Marcelo, eu toquei há mais de 30 anos atrás. Mais de 30 anos atrás, eu vi os bailes de chope, né? Na época a gente vinha de cumbi, de 4.000, aquela folia, né? Aquela, né? Mas sempre com muita alegria, com muito carinho, e por isso a gente tá aí até hoje, né? Alguns já se foram, a gente foi ficando, né? Estamos aí nessa jornada de tocar bem, fazer o bem, e a gente vai levando essa vida maravilhosa de músico. E hoje, homenageando o dia do colono, né?
2: E hoje, Super Banda Chopão, show completo com toda a estrutura pro público aqui, né?
3: Hoje sim, ontem a gente teve duas apresentações, a gente não montou a estrutura em nenhuma delas, né? A gente só chegou com nosso kit lá da mesa, microfones e fones e tocamos. E hoje sim, hoje a gente tá com toda a estrutura montada, né? O palco não é um palco tão grande, né? Um palco, uma sociedade um pouco mais antiga, né? Os palcos eram menores, né, Marcelo? Mas tá tudo montado aí, tá tudo organizado para fazer uma festa bacana.
2: É quando sei que vai ter a transmissão do jogo do Brasil no momento também aí do show da Super Banda Chopão. Se o Brasil fizer um gol, a Banda Chopão vai tocar uma música especial, diferente, vai comemorar junto, porque vai ser uma integração hoje aqui. Até o Guto falou, será? Frei, quantas emoções hoje aqui, né? Super Banda Chopão tocando aí na hora do jogo do Brasil. Vai ser um momento diferente hoje aqui na sociedade. E tá tudo muito bem preparado aqui para isso.
3: Podemos até botar no painel da banda, né? O futebol, daí o pessoal realmente vai olhar pra banda, né? Só que a banda não pode olhar pra trás, a banda tem que olhar pra frente, né? E na hora que vai entrar no solo, não pode errar o solo. Vai que dá um pênalti ali, né? Como é que vai ficar tocando, né?
2: Mas é uma coisa que combina. Festa, futebol, combina, né? E eu sei que agora 2026 está sendo um ano diferente, especial pra Super Banda Chopão. É, com as novidades musicais, também com grandes viagens pela frente, né, Fernando?
3: Então aí, ó, no logo, no ônibus, hein? Do Kerp ao Bailão. E é um projeto novo da banda Chopão, é um reposicionamento, né? Já mostrei algumas coisas pro Marcelo em off aqui, né? E agora, a partir dessa semana, na outra, a gente vai fazer toda uma campanha de lançamento. Vamos querer chegar com muita força na Rádio Heraldo também, fazer uma parceria com a rádio, né? Com o Michael, vamos conversar com ele, que é um grande gestor também, né? Ele tá à frente disso aí. E a gente vai trazer muita música nova, música boa, música de qualidade, músicas dos melhores compositores das bandas de baile, né? Do bailão. E os mesmos que fazem toda a parte de arranjos e gravação, a gente contratou também. Na parte de vídeo, fomos pegar os melhores e fomos gravar, então, do Kerp ao Bailão, da lá no Kerp, Distância Velha, né? Uma cidade que é super tradicional no Kerp e que traz as bandas de bailão pra tocar. E a gente foi lá no Kerp, Distância Velha, que é a nossa casa, gravamos esse projeto novo, que ficou muito bonito, já mostrei alguma coisa aí pro Marcelo. E semana que vem, ou na outra, já vai estar no YouTube também, todas as redes sociais e nas rádios.
2: Muito bem. Obrigado, Fernando. Obrigado, Fernandos, né? Pela oportunidade de conversar com vocês. E eu continuo por aqui, vamos almoçar por aqui. Daqui a pouco a Daiana Calfos também tá chegando aqui para fazer também registros para as redes sociais aqui para a cobertura aqui da Arauto. E a partir das 15 horas, Alemãozito vai estar por aqui, né? Nosso colega Alemãozito da Arauto FM vai estar por aqui. Alemãozito que vai apresentar a Super Banda Chopão às 15 horas aqui do palco. Valeu, Fengler. Abraço para ti e pros ouvintes aí da tua programação e vamos lá, hoje, né? Com certeza São Rafael, Cruzeiro do Sul, palco de uma grande festa.
1: Tá certo, valeu Tagashian, Marcelo Frei, diretamente aí de Cruzeiro do Sul, São Rafael. Marcelo, se eu puder te dar uma dica, tu almoça antes da Daiana, viu? Almoça antes da Daiana, que depois que ela chega eu já não garanto mais nada. Ai, ai, ai. Muito bem, gente. Esse é o clima, esse é o ritmo, a programação da Festa do Colono. 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Muito bem, agora 11:18, vamos adiante com uma rasga-peito daquela, né?
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1: Eita, essa aqui vou oferecer pro meu amigo Evandro Goma. Ah, tia do céu, tu acordou bem hoje, Evandro? Se não acordou tão bem, é só ouvir essa canção no volume no máximo.

0: Tchau lá, onde é que aperta nas carinhas amarelas aqui na cobrinha? Onde é que manda aqui? Tem um coisa gravado aqui, eu não sei como sai mais. Mais ou menos por aí, né? Daí, João Luiz Correia, um cambicho na internet, fechando mais um bloco. Esse é o nosso costelão. E a carne aí, gente? Ah, 11h25 já, não te perde na hora. Tem pessoal que almoça cedo, né? Que essas alturas aí a carne já tá bem douradinha, já tá quase parando de pingar a graxinha na brasa. É, o braseiro velho já tá lá nos últimos suspiros, também já quase se entregando. E a maionese tá pronta, a mesa tá posta, né? Agora tem a turma também que belisca quase 1 da tarde pra aquele churrascão de família dos domingos, né? É, tem o pessoal que almoça mais tarde, né? Nem tá muito aí pra horário, né? É, então mais aí pra sobremesa do que pro relógio, né? É, como é que é aí na tua casa aí dos domingos? Só almoça mais cedo ou é? Ou não tem horário, né? É, como é que tá aí, gente? Como é que tá a carne? Quer, pode mandar foto, pode mandar no WhatsApp. E a caipira, hein? Ah, isso aí não pode faltar, né? O aperitivo. Não dá apetite, né? Se não tomar uns golinhos, né? É. Hein, Elton? Como é que tá o teu Schweinsbruder aí? Eu quero ver, tio. Geralmente manda foto aí. Não mandou nada até agora. Mas que barbaridade. Passei mais cedo lá no sapé. Todo mundo dormindo. Eu pensei, aham, vai sair, ó, carninha de porco. Vai. Sei que hora, né? Bom dia! 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Grande Fabinho, pô. Encontrei ele no sapé ontem à noite, né? Que tal foi pro bailão? Baita janta lá no sapé. Aliás, aqui já registramos o agradecimento pela parceria, turma aí do Gaúcho de Linha Sapé. Uma janta fantástica, mais de 500 jantares servidos. Depois um bailão que eu vou te dizer, né? Com o novo encontro, com magia, com o sétimo sentido, som, impacto na estrutura. Que beleza, hein? Que baita noite. Também deixar um abraço pro pessoal lá do Luizão, da Santa Emília. Ontem teve presença em São Francisco. Também estive por lá, hein? Estive por lá anunciando aí a banda São Francisco, agora com seu novo integrante nos vocais, né? Que beleza. Grande garoto. Bom, quem mais aqui? É, pessoal pedindo Magia do Boteco. Ah, do Passarela. Essa aí é a nosso ouvinte lá de Maravilha, Santa Catarina, Laura Fabiola. Valeu, Laura. Ó, oh, já toquei Passarela há pouco, vou ver se eu consigo te atender, tá? Bonney Rieger, também lá de Santa Catarina, na audiência pelo aplicativo, oferecendo rainha musical pra família Posse de Arroio Bonito, que estão me visitando. Ah, tá aí, ó, tá aí. E chegou um vinho aí no porta-malas também, não? Veio? Ah, show, beleza. Bom dia, queremos homenagear seu Gerson Ludwig, que está completando 61 anos hoje. Desejamos muita saúde, muitos anos de vida. Abraço da mãe Marcélia, da sogra Solanita, esposa Vanise, as filhas, né? A Bruna, a Daiane, os genros, o Lucas, o Alan e também a neta Melissa. Parabéns, Gerson! Que tal, hein, Gerson? Grande tocador e apreciador da boa música e tá sempre conectado com a gente aqui na Arauto. Gerson, parabéns, viu? Feliz aniversário, que tu tem um dia maravilhoso aí junto com a tua família, viu? É, quem mais aqui, quem mais aqui? Bom dia, bom dia. Deixa eu ver, toca aí. Ah, mas olha lá. Toca aí uma música dos atuais, já tá no gatilho aqui, tá? Já tá chegando atuais, gente, já tá chegando. É o que vai ter e pro meio-dia aqui, deixa eu ver. Ah, o Larry Schmidt mandou a foto dos espetos na churrasqueira. Bom dia. É, o dia tá fechado, mas a nossa alma está aberta. Aberta pra vida, aberta pra ouvir Arauto, aberta para as festividades, pro jogo hoje. Eita vida boa! Congresso Musical Veneza de Taquara. Gastei a sola do sapato muitas vezes com essa banda. Musical Veneza, gente. O João Hélio Pereira da Silva, ele é da cidade de Taquari. Grande João! Saudações, obrigado pela tua audiência, pela companhia. Gostei da tua mensagem, viu? Gostei mesmo. Wengler, bom dia, o Marcelão Jacobsen. E aí, garoto? E aí, dançou com o sétimo? É, pediu uma da sétima, que abraço, bom domingo. Quem mais? Olha aí, chegando a foto das churrasqueiras. Tá lá, ó. Um, dois, três, quatro espetos, mas carregado, né, tia? Tá na linha Chaves. Valeu, Sirley. Quem mais? Bom dia, com essa umidade, sou obrigado a fazer um fogo aqui na churrasqueira. É, ué, esses baita espeto aí em cima do fogo. Que coisa linda, tia. Mas é, seu Edson Kramer, um abraço pra ti, valeu pela companhia. Chimarrão já ficou de lado essas horas, é uma coisinha um pouquinho mais forte, né? E olha, eu tenho que falar também do Neuri, da Karina Nila. Será que já acordaram os dois? Não. Tivemos ontem também, eu e o Elton, estivemos lá na quarta linha Nova Alta ontem à noite, fomos jantar lá com o Neuri, com a Karina, na grande festa de aniversário, 50 e 55 anos do Neuri e da Karina. Na semana também teve aniversário de casamento, muita coisa para comemorar, né? Neuri, Karina, família Nilan, parabéns pela família, parabéns pelos amigos, que festa linda, maravilhosa, foi até às 5 para 7 da manhã, né? Valeu, obrigado pelo carinho e parabéns mais uma vez, né?
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2: Agora 11:32, Arauto.
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2: Região dos Vales, em 11 graus.
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Vamos dar um abraço bem especial lá pro seu Joaquim Rippel, na linha Hansel. Me mandou uma foto, tá na escuta, pediu atuais. Que tu quer mais, né, Joaquim? Ah, churrasqueira acesa, a caipirinha tá na mão, o apetite tá garantido e o som pra te fazer companhia também. Mississippi!

0: alto, alegria, informação. Esse é o Costelão. 15 para o meio-dia, 15 para o meio-dia. Olha, aqui no centro de Venâncio a gente vê que o sol tá querendo mostrar as caras, né? Mas tá brigando feio com a cerração alta, com essa nebulosidade aí, né, tio? Parece que tá querendo dar uma aparecida, né? Podia, né? Seria bem-vindo. Vá um domingaço desse com sol, hein? Que coisa boa. Bom, gente, temperatura vai marcando 11 graus e meio na nossa região. Temos o sorteio da Casa da Ração 10 anos lá na plataforma. Tá? Daqui uma horinha a gente tá anunciando quem tá levando esse belíssimo presente. Kit, né? Uma caminha impermeável para seus pets, mais um balde para ração para você, tá bom? Bom dia, come on, Fengler, grande Gerson Trojai, pedindo 0800, a dança da marreca, valeu! Comentei antes aqui se o pessoal tinha uns vinhos ali no porta-malas e veio, né? Veio, e olha aqui a mensagem, Fernando, bom dia! Estamos visitando Volney e a sua família, que são também fãs da Arauto. Eu acho que nós vamos dar um estrago aqui, hein? Manda também os parabéns pro seu Gerson Ludwig pelo seu aniversário. Éramos colegas de palco na banda Solamar, direto de Maravilha, Santa Catarina. Quem mandou o recado foi seu Astor Possel, né? Mas, seu Astor, que bacana. Abraço pra ti, pro Volney, a família Rieger aí. Belíssimo lugar aí, hein? Rapaz do céu, a churrasqueira dessa aí dá pra fazer um leitão inteiro. Luzes. Bonito, hein? Capricho. Bom, e também registra aqui o seu parabéns pro baterista Solamar Gerson Ludwig, né? Muito bem. Grande Gerson. Falando nisso, o pessoal aqui mandou, a Bruna mandou foto, né? Mandou imagem aqui, disse que tá saindo um churrasquinho, né? Coisa pouca, é o Marechal, né? Deixa eu ver. 1, 2, 3, 4, 5, 6, 7, 8, 9, 10, 11 espetos de carne. O Marechal Alto, olha que tá bonito. Pessoal do Marechal Baixo aí que se cuide, né? Se tampado em fumaça pra lá, Deus o livre. Grande, e é o Gerson mesmo, né? Que tá pilotando lá, bacana, show de bola. Muito bem, muito bem. Aproveitem aí, uma boa comemoração, viu? Bom dia, Fernando. Aqui no São Francisco Xavier, tem picanha na churrasqueira. A caipirinha com mel, limão e o velho barreiro. Ai, não precisa mais nada, né? Abração e abençoado domingo. Quem mandou aqui, nosso amigão, o seu Carlos Houston. Ah, encontrei ele lá no Sapé ontem à noite, né? Mas, seu Houston, credo. E aí, mais um homem dançou bastante lá, né? Valeu, abraço pra vocês aí, aproveitem. Eu imagino de onde é que tu arrumou essa picanha aí, né? Alta qualidade, Freze Casa de Carnes. Grande Houston, né? Ele que é um dos profissionais que atua lá no Freze faz tempo, né, seu Houston? Abraço. Bom dia, aqui é o Adilson Agnes de Linha Nova. Também estávamos na festa ontem. Muito bom participar do aniversário. Nossos amigos Neuri e Karina Nilan. Nosso abraço meu e da minha esposa Marli Agnes. Pati, nós tava na mesma festa e não se encontramos por lá, né? E ele mandou foto aqui. Que altura do campeonato era essa aí? Foto aí, Adilson. Que festa, hein? Que festa legal, gente. 50 e 55 anos do Neuri e da Karina. Parabéns pra eles, né? Pensa numa turma, gente boa demais. Pensa em você, em pessoas simples. Fizeram uma festa de aniversário para 180 pessoas. Isso já demonstra como gostam de estar com os amigos, né? Valeu, Adilson. O Hélio Anelaci Wenzel da Santa Tecla também mandaram uma selfie lá na churrasqueira. Que beleza, Hélio. Abraço, Nelaci. Quem mais aqui? Bom dia, Fengler. Começando os trabalhos. Preparativos aqui, a churrasqueira tá acesa. Né, a carne e o franguinho bem temperado. E aquilo ali é o quê, hã? Samba? Mas Alcemir, hein? O samba é bom, esquenta, né? Samba é bom. Quem mais aqui, Elizabeth?
1: Bom dia, Fernando.
0: Oi.
1: Toca a música pra mim aí, eu mando do Camarilho.
0: Tá.
1: A Elizabeth da Vila Mar, não esquece estar alto.
0: Valeu, essa aí tá sempre com a gente, né? Sempre, sempre. Também passa aqui na frente da rádio, sempre cumprimenta, né? O Alceu também tá nos ouvindo.
2: E mais uma coisa, Fengler. Wir haben gestern Abend, habe ich Garçon geschafft, in primeira comunhão.
0: Na
2: linha Isabel. Das war Uhr heimkommen.
0: Ja?
2: Wie gesagt, das war ja schön gewesen. Du was liebe Zeit, Mann. Die Leute waren froh, Song Livre hat gespielt gehabt. 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
0: Que legal, grande Alceu, né? Alceu, Cledi, abraço pra vocês aí, viu? Quem mais aqui? Barbaridade! Seu Jair Klein, o cavaleiro fantasma das colônias, mandou foto aqui. Tá fazendo uma carne no disco. Meu Deus do céu, isso é muito bom, né? O que é isso aí? Um chuletão? Hã? E tá segurando. Adivinha o que ele tá segurando, gente? Esse não é aquele vidro de Nescafé? Bem caprichado numa caipa. Ah, caipira no capricho, limão, mel, aquele alambique. Primeiro gole desceu. Primeiro gole desceu quadrado, diz ele aqui, né? Nesse frio aí, um baita de um copão de caipira, gelo pra mais de metro. Mas o resto só vai, né? O resto só vai.
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0: Ai, ai, ai, ai, ai. Eu se divirto, eu se divirto. Valeu, amigão.
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0: Ai, ai, ai, ai, ai. Valeu, valeu. Esse frio aí, né? Barbaridade. É, mas é bom, é bom. Vem aí, Grupo Festerê, depois do intervalo.

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6: 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E mais um bloco chegando por aqui. Especial demais, né, tia? Música de bailão, vai ter a música gaúcha, uma alemã pra lá.

La Montanara ao som da primavera. Gente, fechamos, fechamos mais um bloco, mais uma hora do Costelão. Vem aí intervalo, a gente volta daqui a pouco. Com eles. Artistas.

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0: agora são 12:10, meio-dia e 10, temperatura na região na casa dos 12 graus. Direto do Portal Arauto, destaques da notícia. Homem que perseguia e vigiava mulher na casa dela é preso em Venâncio Aires. A ação aconteceu ontem. Conforme a investigação, mesmo após ser formalmente intimidado das restrições impostas pela justiça, o rapaz continuou perseguindo a vítima, comparecendo nas proximidades de sua casa, monitorando sua rotina e realizando atos destinados a intimidá-la. Após registro do caso, a justiça determinou a prisão, que foi realizada ontem pela Polícia Civil e Brigada Militar. Região Baixa de Venâncio Aires recebe ação de preparação e fortalecimento da Defesa Civil em evento. O encontro foi promovido pela Prefeitura e Corpo de Bombeiros na Escola Professora Odila Rosa Scherer, aqui no bairro União. O objetivo foi fortalecer a preparação da comunidade para enfrentar eventos climáticos extremos. O encontro também marcou o cadastramento de voluntários, proprietários de caminhões, máquinas, embarcações e motoristas interessados em auxiliar, caso preciso, né? E a Brigada Militar de Venâncio Aires recuperou itens furtados de uma residência no chamado Beco do Pau d'Água, ponto conhecido pelo comércio de drogas e receptação de objetos furtados. A equipe localizou uma sacola azul contendo parte dos itens subtraídos, como garrafas de bebidas, notebook, celulares, tablet, um perfume e dinheiro. O material foi restituído à vítima e o caso foi registrado. 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
0: 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Rainha musical, alô Neuri, Karina, família Nila. Que festa ontem, hein? E a Lima Live, buffet do Vener, decideu o que falar, né? Oh, beleza!

Dartibis. Loucuras de amor. Que música, gente. Que canção. Ficou bom demais, né? Essa aí fez muito sucesso, lembra muito minha juventude. E nessa nova versão agora ficou fantástica, né? Meu amigo Delcio Valcats tá aí tomando seu chimarrão. Não, é gole? Ah, na canequinha do Grêmio. É, Delcio. Mas olha lá o gurizinho, gente. Ah, ô, oh, Delcio. Mandou áudio hoje, tá ruim? Ah. Abraço pra ti, Delcio. Quem mais aqui? Quem mais aqui? Bom dia, bom dia. Vou lhes mandar fotos da nossa pernoite na cabana do sítio. Com as flores da Floricultura Venâncio, muito obrigado pelo presente, foi uma experiência incrível, mas olha lá, gente, que legal, que satisfação. O casal ganhador aqui da promoção dos namorados na Arauto. Nossa, que bacana, parabéns, viu? Aproveitaram bastante lá. Que show, que show. Grande Daniel Ricardo.

0: Corte. Parabéns, viu? Eles ganharam a estadia lá na cabana do sítio, lá no Linha Rio Grande, interior aqui de Venâncio. É, também tive a oportunidade de visitar esse lugar maravilhoso várias vezes, né? É muito bonito lá, é bonito demais. Mandaram as fotos aqui, felizes da vida. Obrigado, viu? Que bom que vocês curtiram, parabéns. Edson Koenig, o famoso Koenig lá da Santa Emília, mas que tal, seu Edson? É, palco mais bonito que já vi, verdade. Olha, vou te dizer, o palco que tava montado ontem lá no Luizão, a cargo da equipe do São Francisco, era coisa de outro mundo, né? Parabéns aí pra turma da Santa Emília. E o Edson já mandou foto, que não podemos parar. É a carne no fogo, já dessas alturas já deve estar pronto, né? Ou quase. E o copito na mão também, né? Não, no seco não vai, né? Não funciona o churrasqueiro. O assador. Grande Christian Santos de Travessa pedindo tiro de 12. Valeu, Christian. É, recém tocou rainha, foi pra ti também, né? Bom dia, um ótimo domingo a todos na escuta. Galinhada na Marceli Berg, uma cidade nova, mas tá lindo demais essa panelada aí, hein? Valeu, valeu. Bom dia, Nenê. Olha lá, claro, né? Claro, Sheila, Marcos, a Ellen. É, manda um abraço pra nós aqui, tamo no gole. Puder, toca rainha, abre o olho, valeu. Abraço pra vocês aí, tudo de bom, viu? Tudo de bom. Quem mais aqui? Quem mais aqui? O seu Gerson. Tu tá fazendo pezinho de galinha assada, né? Tá bom. Pegou a crise aí, Gerson? Pama, me espetou lá 3 pés de galinha e meteu na brasa. Que fase, hein? Ah, não, mas depois veio a foto ali. Os 4, 5 espetos no capricho, hein? Que show. Quem mais? Bom dia, tem fumaça aqui na Santa Tecla, na escuta da Arauto. Grande Anderson Seco, né? Mas a motora, caminhoneiro, olha lá, isso é churrasco raiz. Churrasqueira de tonel, botou no gramado ali no pátio da casa. E ali os 4 espetos no capricho. Tem costela, tem isso, tem aquilo. Grande Seco, valeu aí, abraço pra vocês. Quem mais? Quem mais? Quem mais? O Paulo Wenzel, um abraço, Paulo. Quem mais? Bom dia, Fengler. Tamo na escuta. A família Ramuski, servindo meu sogro que veio de Veracruz. Grande Renatão. Domingo em família. Tá fazendo o churrasco de paulista aí, né? Parídia. Hã? Credo, meteu na grelha, mas ó, a grelha reforçada pra aguentar a pressão aí, né? Quanta carne. Que riqueza, tchê. Grande Renatão, gaúcho, ali da Santa Eugênia, né? Bom dia, Arauto, é melhor, tamo junto. Francisco de Lajeado, tamo junto mesmo, Francisco. Abraço, viu? Obrigado pela companhia. Quem mais? Bom dia, Fengler, Márcio Hermes. Já secou o copão de caipira? Ei, como é que tá o estado do vivente aí? Show de bola. Quem mais? Quem mais? Quem mais? Bom dia, bom dia. O nosso amigo aqui da picape, o Prego, também tá na companhia. Valeu, Prego. Bom, todos os ouvintes que sintonizam, tem prêmio Casa da Ração na plataforma de sorteios, participa, daqui a pouco é o grande sorteio, tá bom? Enquanto isso, a gente vai pro intervalo e daqui a pouco voltamos.
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Verdadeiro sabor de ouvir uma boa rádio é aqui, né? Credo, fragrância sonora é Arauto. E abrindo mais um bloco, Indústria Musical.

0: Costelão da Arauto, gente, fechando mais um bloco, reta final do nosso programa. Aqui ainda atendendo alguns abraços, alguns pedidos, alguns recados. Lembrando que em instantes a gente vai estar anunciando que leva o prêmio da manhã, um kit da Casa da Ração. 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Tudo em nutrição animal, acessórios, com bom atendimento, spray-retorte, né? 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E é de lá que vem o presente, um kit com uma caminha impermeável pro seu pet. Aquela caminha ali tu pode até deixar na rua, pode molhar na chuva, é só dar uma chacoalhada, ela tá seca. É fantástico o presente. Não é pequeno, não é um quadradinho, não. É uma baita caminha. E mais um balde de ração, né, pra você armazenar aí a sua ração da maneira adequada, né? Certo? Nada de ficar lá com a ração dentro de um saquinho, uma sacolinha, o bicho vai lá, rasga, come, estraga, né? Não, tem que estar bem guardadinho, né? Vamos lá, na reta final aqui, mandando um abraço pro Noé de São Leopoldo. Bom dia, escutando Arauto, tomando chima, valeu, seu Noé, obrigado pela tua audiência, São Leopoldo. Vale do Caí também, ouvindo Arauto cada vez mais, né? Nos próximos dias, se tudo der certo, teremos uma grande novidade para anunciar aí também. Atendendo ainda mais as pessoas de longe, certo? Você vai notar aí, tá? Não vai nem precisar anunciar. Bom dia, Eva, Clair da Rosa de Travessa. Oi, Eva, abraço pra ti, obrigado pela companhia. Quem mais aqui? Alô, bom dia.
1: Bom dia, bom dia, bom dia, bom dia, amigos. Aqui bom é o Brito da Westfália, Schmitz, Pegola, Fala, estamos sendo sintonizados na Rádio Arauto. Estamos aqui assando churrasquinho na família e acompanhando essa bela programação. Se puder, estou com nós uma aí dos futuristas, Marcha Libórios. Valeu!
0: Eita, legal, hein? Grande Evanir Bale. Tá engaixando pela audiência. E aí? Já tá rodeando lá os espetos na churrasqueira? Ah, mas que tal, hein? Aqui veio o seu Delcio Silvado Katz. Agora sim, né?
2: Fernando, eu não fiz o ai ai ai porque minha mulher tá no Hospital Santa Cruz, lá na UTI, né? E tá um cateterismo e pode botar uma molinha no coração, né?
0: Deus o
2: livre. Tá bom, meu querido. Valeu, um abraço.
0: Tá bom, Delcio. Não, tudo certo, viu? O Delcio, aliás, um abraço pra você, pra ela aí, que tudo corra bem. É uma boa recuperação. Grande Delcio, mas não deixe de ter a companhia do rádio nunca, né? Eu gosto muito do Delcio. Pensa num cara, gente boa demais, né, Delcio? Bom domingão. Simone Conra da Travessa, mandando música pra sua filha Manuela e também seu marido Hilário Kessler. Valeu, valeu, valeu. Abraço, Simone. Obrigado pela companhia, pela audiência. Bom, e por aqui a gente vai então se encaminhando para nosso último intervalo. Daqui a pouco anunciamos o ganhador do sorteio da manhã. E em instantes tem na pedida da nossa audiência. Ela tá aguardando, ela tá esperando. Pediu anteriormente a banda Passarela com a magia do boteco. Alô, nosso ouvinte, Laura Fabiola.
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0: voltou, alegria, informação. Essa é uma novidade do bailão, gente. César Moreno com Rainha Musical Cheiro de Dove. Essa música foi gravada recentemente lá no Clube Tradição. Nós estivemos lá, né? Estávamos lá nessa gravação. É do César Moreno, Morenão do Forró. Explode, coração! É ele mesmo com Rainha Musical Cheiro de Dove. Legal, né? Bacana. Parece um sertanejão misturado com bailão, né? Boa, gente. Bom, é final de programa, né? Final de programa. Resta nos agradecer e também anunciar aqui quem leva o prêmio da manhã.
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0: Quem tá se dando bem, levando o nosso prêmio da Casa da Ração Kit para Pet. Uma caminha impermeável, né, pro seu animalzinho, mais um balde para ração. Casa da Ração, 10 anos. Quem tá levando é... 33 anos de vida, hein? Venâncio Aires, final do telefone 6348, parabéns. Valtamir Matis da Silva. Aê, parabéns, Valtamir Matis da Silva. É quem acaba de levar o nosso prêmio da manhã. Pra você que não ganhou, não fica triste não, muito agradecido aqui pela tua audiência, pelo teu carinho, pela tua companhia. Obrigado por escolher Arauto pra te acompanhar aí nesse domingo, tá bom? Gente, vem aí o Super Fim de Arauto, muita música mesmo. É, a gente deixa o convite pra que você também prestigie os eventos, né, que movimentam esse fim de semana. No fim de semana que vem tem muito mais e eu volto amanhã às 9 horas, temos encontro marcado. Tá bom?

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2: Uma e um, Arauto.
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1: Nove para as duas. 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
2: 25 para as 3. 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
0: 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Vinte e nove para as quatro, Arauto.
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2: 5:26, Arauto.
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2: Cinco e um, Arauto.
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2: 5:30, Arauto.
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2: 6:03, Arauto.
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2: Um minuto para sete. 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
2: 7:29, Naralto.
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